ótimo quinta-feira e também outra espera que tive uma excelente noite de sono, quem tive de dormir, obviamente, e uma excelente noite de trabalho, quem tive de trabalhar durante a madrugada, mas não te oferecem ali, alguém tem que trabalhar para isto poder funcionar. Caro ouvinte, caleção de rádio comunitária, nós começamos agora mais uma edição desde o Bom Magazine Matinal. Até já aquele abraço bem especial, obrigada pela preferência. No dia também uma boa, até por volta de meio-dia, mais coisas, menos coisas. Durante esse 4 horas, nós tenta trazer muita boa música. E acima de tudo, de música e conversa, tenta passar uma energia positiva, um vibe positivo e até energia, pensamento, porque tu dizes também a volta. Anda à volta de boas energias. Queria som de boa rádio comunitária de Espargos, nota situada ali na África 70, vou saber logo ali na entrada da África 70, e no centro comunitário da África 70, onde é assim que tem esse mural pintote que cores da Seleção Nacional, ali que é o nosso quartel-general. Vou saber qualquer cozinha, botucha genli. Bom dia, então, durante as 4 horas, daqui a pouco, não também estou de uma boca feriado de eventos cíclicos, factos e acontecimentos históricos, Sandro Dia, previsão meteorológica regional, depois não tem reflexão matinal, leitura de imprensa online nacional, caro ouvinte, além de leitura imprensa nacional, segunda hora, não também para segunda hora, notas que aqui informação à Rádio Alemã de W, depois horóscopo do dia, informação esportiva e previsão de tempo a nível nacional. Terceira hora, ambiente em destaque. Na quarta hora, espaço convívio. Quanto a menos do dia? De 8 até 12 manhã, RC12 em quarta agenda, 13h30 até as 15h da comunidade e ao saber de 14h30 não tem reposição no espaço. Conversa aberta na sintonia de Boa RC. Então, motivos para vou ficar de igual de manos, ali na Boa Rádio Comunitária dos Parques e na Boa 88. FM. Como sempre, saúde aos ouvintes, com votos de um ótimo dia, caro ouvinte, que tudo está a correr direito nesse dia 23 de julho. Quem já está na trabalho e quem tem trabalho daqui a nada, um bom dia de trabalho, para o que está na casa, gozou um dia de férias, mais um dia de férias e um dia de folga, para você beber bom descanso, aproveita o bom dia. Não está a bater o Hospital de Sal. Para desejar tudo gente bom dia, até Cadeia Regional de Sal, para desejar tudo gente também lá, bom dia. Senhoras e senhores de negócio, bom dia, que deve ser um bom dia de venda. Senhores e senhores de volante, que entrou bem na corre, bom dia de trabalho. Condução sempre com muita prudência e muita atenção. Cadeia São de Rádio Comunitária dos Parques, 88.1 FM, também no hospital, para desejar tudo gente rápidas melhoras e um rápido regresso ao ativo. Bom dia, bom dia. E também para boca aniversariante, nesse dia de hoje, 23 de julho. Aquele abraço para boa. Obrigada pela preferência. Para boca aniversariante, aquele abraço. Bom dia. E muita saúde, muita paz, muita prosperidade. Bom dia, parabéns. Aproveita o dia. E Facebook também está feliz de legenda. Algumas pessoas que vazionam esse dia de hoje. Pois é, aquele é som de rádio comunitária de Espargos. Não estou para a musguinha, mas antes não vá para aquele musguinha, como sempre. Não também saber qual é que tempo que não tem grinha no nosso dia de sal. Grinha assim,

24 salta com temperatura de 26 graus, céu nublado, sensação térmica de 28, vento Grinhacinta da Ruda 27 km/h, umidade Grinhacinta na 71%. Desde o dia de hoje, também tem temperatura entre 25 a 27 graus, linha Ilha de Sal, também tem céu nublado, também tem umidade média de 71%. É ali que é a previsão, então, para tudo esse dia na Ilha de Sal. Grinhacinta, temperatura está suave. Está suave, seu está nublado, né? Seu está bafote, vou ter com temperatura de 26 graus, umidade de 71%. Para tudo esse dia de hoje, também tem umidade média de 71%, céu nublado e temperatura entre 25 a 27 graus. Bom dia, manter igual de manobras.

Irina Barros, então, Bandeira Branca, hoje é 23 de julho, quinta-feira, não teve falar um bocadinho desse dia. Novamente, não te saúdo a nós ouvindo, com voz de um bom dia, vou cá, levanta de cama, que já está na Traboi. Bom dia, Traboi, vou aqui na Traditoto, ouvindo hoje, continuação de um bom descanso. Cadê a som da RT? Hoje é dia 23 de julho, é dia 204 do ano, 204º dia do ano no calendário gregoriano. Falta 161 dias para a final de Ezon, caro ouvinte. A nível de feriados e eventos cíclicos, é que está marcado dia de hoje. Não pude falar porque no Brasil hoje é dia da guarda rodoviária. Pois é, hoje é dia da guarda rodoviária. É um registro que não tem a nível de feriados e eventos cíclicos, é que está marcado dia de hoje. Nunca tem mais nenhum evento é que te marca esse dia de hoje. Então, hoje no território brasileiro é dia então do guarda rodoviário. Vou passar de seguida para nós rubrica Santo do Dia. Hoje é dia de Santa Brígida, mãe e monja, canonizada em 1391 por Bonifácio IX. Santa Brígida é a padroeira da Suécia. Em 1999 foi declarada também copadroeira da Europa por São João II. Brígida, quando criança, tinha certamente um caráter forte e decisivo, pertencia a uma família aristocrática. Embora sentisse a vocação religiosa, aceitou-se casar-se com o LF, o governador de um importante distrito do Reino da Suíça, a pedido do seu pai. A primeira parte da sua vida, marcada por um grande fé, foi dedicada a um casamento feliz, do qual nasceram 8 filhos, uma dentre elas, Catarina, que a seguiu até Roma. Também foi canonizada. Junto com o seu marido, adotou a regra das terciárias franciscanas e fundou um pequeno hospital. Guiado por um erudito religioso, estudou a Bíblia a ponto de ser apreciada por sua pedagogia. Por isso, foi convocado pelo rei da Suécia para encaminhar a jovem rainha à cultura sueca. Após mais de 20 anos de casamento, seu marido faleceu, assim começa a segunda parte da sua vida. Brígida fez uma escolha decisiva, despojou-se dos bens e foi viver no mosteiro cisterciense de Alvastra. Naquela época destacavam-se muitas experiências místicas, depois relatadas no 8º livro das Revelações. Aqui também teve início da sua nova missão. Em 1349, Brígida foi a Roma para obter o reconhecimento da sua ordem, dedicado ao Santíssimo Salvador, que deveria ser composta segundo os seus desejos de monjas e religiosa. Então decidiu estabelecer-se na Cidade Eterna, em uma casa na Praça Farnese, que ainda hoje é sede da Cúria Geral das Brígidas. Porém, sofria por causa dos maus costumes e da degradação generalizada da cidade, que ressentia muito pela ausência do Papa, que na época vivia em Avião. O ponto alto da sua missão com o seu santo, de Santa Catarina de Sena, sua contemporânea, era pedir ao Papa para voltar ao túmulo de Pedro. Seu único remorso foi o facto do Papa não ter ficado definitivamente em Roma. Na verdade, em 1367, o Papa Urbano V tinha voltado, mas foi apenas por um breve período. Gregório IX estabeleceu-se definitivamente em Roma, mais alguns anos depois da morte da Santa Brígida. Outro aspecto do forte compromisso de Brígida era a paz na Europa. Naquele tempo as suas obras de caridade foram decisivas. Ela, que era nobre, vivia na pobreza, a ponto de pedir esmolas nas portas das igrejas. Aquele também era um período de peregrinação a vários lugares da Itália, de Assis a Gargano. Enfim,
a peregrinação das peregrinações à Terra Santa. Brígida tinha quase 70 anos, mas isso não, não influenciou o seu desejo. O ponto central da sua experiência de fé foi a paixão de Cristo, como também a Virgem Maria. Testemunhas disso foram o Rosário Brigidino e as orações ligadas às graças particulares prometidas por Jesus a ela para quem os praticasse. Santa Brígida faleceu em Roma em 23 de julho de 1373. Confiou a ordem à sua filha Catarina, que ao se tornar viúva, juntou-se a ela quando vivia em Arfa. Assino Flóbnese, rúbrica litúrgica de Rádio Comunitária de Santa Brígida, Mãe e Monja. A hoje também, esse dia de hoje, 23 de julho, na Brasil, é dia do guarda rodoviário. Boa, boa! Já reforma!

Já a reforma, já a reforma ali na voz de George e Ricky Boy. 8h38, bom dia, não está a começar mais um dia ali na boa RC. Vamos a alguns factos históricos, já que está com marquês dia 2. Não está a começar na ano de 1872, não estou a falar porque Guerra Civil Americana. Eury Halleck torna-se general e chefe do Exército da União. Em 1871 é descoberto o asteroide 114 da Cassandra. Em 1881, assinado em Buenos Aires o Tratado de Fronteiras de 1881 entre Chile e Argentina. Em 1847, Aires de Ornelas e Vasconcelos é nomeado arcebispo do enclave colonial português de Goa, na Índia. Em 1903, o Ford Motor Company vende seu primeiro carro. Em 1908, segundo a Constituição, é aceita pelos otomanos. Em 1914, a Austrália e a Hungria emitem uma série de exigências em um ultimato ao Reino da Sérvia, exigindo que a Sérvia permita que os austríacos determinem que assassinou o arquiduque Francisco Fernando. A Sérvia aceita todas as exigências, excepto uma, e a Austrália declara guerra em 28 de julho. Mais histórico, também marca 23 de julho, em 1921, criado formalmente o Partido Comunista da China no primeiro Congresso Nacional. Em 1926, a Fox Film compra as patentes do sistema de som Movienton para gravar som em filme. Em 1929, o governo fascista da Itália proíbe o uso de palavras estrangeiros. Em 1936, na Catalunha, Espanha, o Partido Socialista Unificado da Catalunha é fundada através da fusão dos partidos socialistas e comunistas. Em 1940, o subsecretário de Estado dos Estados Unidos, Summer Wells, emite uma declaração sobre a política norte-americana de não reconhecimento na anexação soviética e importação de três estados bálticos, Estónia, Letónia e Lituânia. Em 1945, começa o processo judiciais de pós-guerra contra Philippe Pétain. Em 1952, o general Mohammad Naguib lidera os oficiais livres na deposição do rei Farouk do Egito. Em 1961, a Frente Sandinista de Libertação Nacional é fundada em Nicarágua. Em 1962, Telstar retransmite o primeiro programa de televisão transatlântico ao vivo, transmitido publicamente em Walter Crockett. Em 1962, assinado o Acordo Internacional sobre a Neutralidade do Laos. Em 1967, distúrbios de Detroit em Detroit, um dos piores motins da história dos Estados Unidos, começa no centro da cidade, predominadamente afro-americano. Em última análise, tem 43 mortes e queima milhares de edifícios. Em 1968, o único sequestrado bem-sucedido de uma aeronave da AAI ocorre quando um Boeing 707, transportando 10 tripulantes e 38 passageiros, é assumido por três membros da Frente Popular para a Libertação de Palestina. A aeronave estava a caminho de Roma por Lot Israel. Em 1970, Qaboos Sind Said Al Said se torna o sultão de Omar, após derrubar seu pai, Said bin Taimur, iniciando reformas massivas, programas de modernização e fim de uma década de guerra civil. Em 1972, os Estados Unidos lançam a Landsat 1, o primeiro satélite de observação dos recursos naturais terrestres. Em 1974, a junta militar grega entra em colapso e o ex-primeiro-ministro Konstantinos Karamanlis é convidado a liderar o novo governo, iniciando a era metapolifice na Grécia. Em 1976, toma posse em Portugal o primeiro governo constitucional após a Revolução dos Cravos, chefiado pelo primeiro-ministro Mário Soares. Em 1980, Tan Tuan torna-se o primeiro cidadão vietnamita e o primeiro asiático no espaço, quando voa a bordo da missão Soyuz 37 como um cosmonauta de pesquisa Intercosmos. Em 1992, a Abkhásia declara
independência da Geórgia. 1992, uma comissão do Vaticano, liderado pelo cardeal Joseph Ratzinger, estabelece que limitar certos direitos das pessoas homossexuais e casais não casados não é equivalente à discriminação com base em raça ou género. Em 1993, o voo 219 da China Northwest Airlines cai durante a decolagem do aeroporto de Yichuan, Yuan, em Yichuan, Ningxia, China, matando 55 pessoas. Em 1993, 8 crianças e adolescentes são mortos no centro do Rio de Janeiro, no que ficou conhecido como a Chacina de Candelária. Em 1995, o cometa Halley-Bopp é descoberto, torna-se visível a olho nu na Terra quase um ano depois. Em 1997, a Digital Equipment Corporation registra acusações antitrust contra a fabricante de cheese Inti. Em 1914, o voo 22 da Trans-Asia Airways cai perto de Wuxi, Pangu, durante a aproximação ao aeroporto de Pengu. 48 das 58 pessoas a bordo morrem e outras 5 pessoas no solo ficam feridas. Em 1915, NASA anuncia a descoberta de Koppler 452b pela sonda Kepler. Em 1918, um incêndio florestal na Grécia mata pelo menos 102 pessoas. É o incêndio florestal mais mortal da sua história. Em 2002, a Organização Mundial da Saúde declara o surto da variola dos macacos como emergência de saúde pública de âmbito internacional.

0: São um grito.
1: Ele perguntou o seguinte: professor, Bernardinho, o que você espera dessa semana? Imagina nós naquela coisa meio fechada, o que eu espero da semana? É uma pergunta meio inusitada, né? Olha, eu pretendo crescer 0,2% essa semana. Aí me olhou com um olhão assim naquela janela da plataforma. Mas, professor, o que significa isso? Ouvi aqui, eu vou ler um livro novo que me indicaram, eu vou ouvir um podcast espetacular sobre liderança, então, alguma coisa eu vou aprender. E se isso alguma coisa significar 0,2%, 0,2 sobre 0,2 e tal, no final do ano, o crescimento é gigantesco. Então, se nós entendermos que toda oportunidade é uma oportunidade de crescimento, de aprendizado, e o que aquilo me fez refletir, dizer não para os ruídos, não para pequenas distrações, fazer aquilo que tem que ser feito. Que sucesso é dar o seu melhor todos os dias. E o êxito acontece de vez em quando. Se nós fizermos o nosso melhor todo dia, vamos bater metas, vamos atingir. O êxito ele acontece eventualmente. Você ganha um campeonato, né? Você se forma, você... São eventos. Mas o sucesso tem a ver com o processo diário, com o dia a dia. É que o único elemento que nós controlamos na nossa vida é o trabalho, a dedicação ao processo. Eu não controlo quanto talento eu tenho. Por exemplo, se eu fosse no futebol, o talento é o Zico, não sou eu. Então, eu não tenho talento para aquilo. Mas a única coisa, papai do céu deu um pouco mais talento para uns, um pouco menos para outros, cada um tem a sua capacidade. Mas nós controlamos a energia, né, a disposição, né, tudo aquilo que a gente coloca no processo de trabalho. Seja no treinamento diário, seja nos estudos, seja nossa carreira profissional. Ah, eu quero tocar um instrumento. Tem que ter disciplina. Você vai, tenta de novo, tenta mais uma vez, aí você erra, vai de novo. Ser pontual, ser dedicado, ler, se informar, depende de nós. Que não esperemos que os outros façam. Esse elemento nós controlamos, não depende de ninguém. Imaginar que, olha, eu não era para ser o melhor jogador, mas, puxa vida, como treinador eu tinha uma capacidade melhor que eu fui identificando. É. Pessoas falam de líderes em relação a isso. Ah, o líder, não, ele nasce com carisma, ele tem liderança. A liderança ela é treinada.

Ela é desenvolvível, você desenvolve se quiser, né? Agora depende da sua disposição para desenvolver. Você tem, obviamente, a sua característica, que é o que a gente do kit pessoal, que você vai ser, cada um vai ter a sua forma de liderar, né? A sua forma de fazer a coisa acontecer. Mas todos nós temos condições. Porque o que é a resiliência? Resiliência é saber lidar com os nãos que a vida te traz. A vida deu um não para ela, forte, duro, né? O que ela fez? Ela sentou e chorou? Não. Ela sentou e se reinventou. Usou experiências para se transformar, foi buscar conhecimento, informação, transmitiu uma mensagem. Então, essa é a mensagem, né? Então, o que é mais importante? Segunda coisa é desenvolver a disciplina. Requer disciplina e resiliência. Ou seja, disciplina, porque tem processo, tem prazo. Disciplina, disciplina. Você é todo dia, né? E a resiliência. Você vai buscar um investidor, vai receber um não. Você vai desenvolver um produto e não dá certo. Você, né, pivota de novo, vai de novo, vai de novo. Ou seja, aquela história. Né, para pensar nos grandes da história, tal, o quanto de suor é envolvido no processo. Pensa que é apenas a genialidade que aquilo. Não sabe em quantas horas de dedicação. E aí, a mensagem é essa. É sempre que eu me preparo muito e aparece a oportunidade, eu tenho uma sorte danada. Agora, se eu não estiver preparado, nossa, que azar que eu dei. Eu falei de resiliência, né, você saber lidar com os nãos que a vida te traz. Ou a gente senta e chora, ou a gente vai, se reinventa e tenta de novo. E é o que nós vamos fazer, levantar e seguir. A disciplina é saber dizer não para as pequenas distrações e manter o foco naquilo que é importante. No propósito lá na frente, no resultado do dia a dia. E quando eu falo do resultado, não é só focar no placar. O placar determina como é que está o teu resultado. O placar não se move se você não focar na sua ação diária. Foca em duas coisas. Naquilo que você tem controle sobre. Eu simplesmente sento, fico desesperado, que tal? Ou eu reajo fazendo aquilo que eu tenho controle que eu posso fazer. Em momentos de crise, todos nós passaremos por crises diversas, foque naquilo que você tem controle e naquilo que é importante, realmente importante. E uma pergunta que me fizeram recentemente, um jovem me pergunta, eu fui promovido a uma função de liderança, estou liderando lá um time agora, mas um time que eu não escalei, que eu não escolhi. Eu falei, não, você não foi promovido a líder, você vai se tornar um líder ou não, aí depende de você, é um processo. Então como é que a gente forma um líder? A primeira coisa é você querer liderar. Parece quase que romântico, né? Aquela forma, o cara é um líder, fica bonito, né? Na foto. Liderar tem um ônus. Atenção, cuidado com todos, né? Então, tudo isso é um ônus. Tem uma série recente do Michael Jordan, chama-se Último Arremesso. Eu até traduzi um livro dele, sempre fui um admirador. E ele fala uma coisa muito interessante. Para liderar, a liderança, ela cobra um ônus. Mas ele disse, mas eu nunca cobrei ou exigi de alguém algo que eu não estivesse disposto a fazer. A única liderança que sustenta com o tempo é liderança pelo exemplo. Agora, há o ônus, a dificuldade. E eu digo a vocês, liderar significa lidar com pessoas, times, gente, escolher as pessoas certas, né? E elas vão formar o grande time e a grande empresa. E as decisões e as atribuições mais difíceis dos líderes têm sempre a ver com gente. Você tem que cortar alguém. Você vai dizer à pessoa que ela não será promovida, que ela não vai receber um bônus, porque ela será promovida, bacana, legal, ou que ela vai... Mas quando você põe gente na história, onde a coisa realmente toca, é difícil, né? Então, primeira coisa, você quer se liderar? Tem que saber lidar com pessoas e gostar de pessoas. Estar disposto a, eventualmente, se sacrificar no sentido de realmente trabalhar por elas. Líderes são como pais exigentes. Líderes cobram. A liderança não é um concurso de popularidade. Você quer ser popular? Não pense ser líder. Porque nem sempre as suas decisões serão decisões populares. Elas serão duras muitas vezes, mas necessárias. Ao líder que está a fazer aquilo que é necessário, que é importante, não aquilo que é conveniente. Não vamos botar panos quentes, não, peraí. Temos que fazer aquilo que tem que ser feito. Isso não é simples. Líder é aquele que, por exemplo, nossa instituição, ela tem valores, princípios. Muitas vezes estão escritos na parede, muitas vezes eles são intrínsecos. O líder é o guardião desses valores. O líder não pode ser permissivo em relação aos valores que norteiam a nossa instituição. Eu não posso fazer concessões. A cultura da empresa tem muito a ver também com aquilo que a gente tolera. Puxa vida, aconteceu alguma coisa, você negocia, você fala, você orienta, você eventualmente pune no sentido de você, né, da orientação, não é uma punição, né, você tem que fazer aquilo, mas valores e princípios não são negociáveis. Né, eu acho que isso é o que realmente é da atribuição do líder. É por isso que eu digo, não é simples, não é fácil. Pode parecer glamouroso, mas de glamouroso tem pouco. Né? Pode parecer glamouroso na televisão depois de uma grande conquista. Mas o processo. Você falou de processo, quanto eu valorizo o processo? Não disse, mas nada. Pô, isso é insano, é loucura. Não é insano, não é loucura,
é o processo. E aí, a mensagem é essa. Só a mensagem dos três Fs, que é foco, que nós falamos aqui. Foque naquilo que vocês controlam, naquilo que é importante. Foco. E o foco requer disciplina. Dizer não para os ruídos, não para pequenas distrações. Fazer aquilo que tem que ser feito. Foco. Força. Tem a ver com determinação, tem a ver com resiliência, tem a ver com levantar depois das quedas, né? Tem a ver com se reinventar, né? Lidar com as mudanças e provocar mudanças permanentemente. Foco. Força. E o terceiro, fé. Não fé em apenas, né, em algo maior, superior, que você acredita em, ok, pratiquem sim a fé de vocês, mas fé nas pessoas, fé no trabalho, fé no processo. Foco, força e fé. Tem um quarto F também, que é a palavra com F do dane-se. Porque muitas vezes tem tanto ruído que não é informação, é muitas vezes opinião. E para nós não são relevantes, não é verdade? Então liga um pouquinho esse dane-se e foca naquilo que é realmente importante e relevante. Né? Deixa um pouco de lado, porque isso vai tirar, né, um pouco da nossa disciplina, etc. E vamos fazer aquilo que a gente realmente... aquilo que nos cabe fazer.

0: Pois é. Assim fui nós a passagem para press para nos reflexão, te espero boa gosta. Foi uma reflexão importantíssimo, importante mesmo. Nota segui uma boa agora em vez de leitura de press online nacional. Está começando a Infopress a trazer. Futebol vizinho eleito pelos adeptos para o 11 ideal do Mundial 2026. Fórum Económico José Maria Neves diz que evento vai impulsionar novas oportunidades de investimento. São Vicente, Instituto do Património Cultural, investe 8 mil contos na reabilitação dos dois faróis. Porto Novo, MPD reclama investimento para Alto Santo Tomé e conclusão de placa desportiva. A Associação Nacional de Municípios assegura que há vontade política dos municípios para a implementação plena do PCFR. Sem municípios fortes, a descentralização corre risco de se converter numa transferência. Presidente da ANMCV apela à união dos municípios e aprovação urgente de leis estruturantes. A Associação Nacional dos Municípios aprova relatório de atividade e contas de 2025. António José Seguro defende nova etapa na parceria económica entre Portugal e Cabo Verde. Porto Novo, 2 dezenas de produtores agrícolas participam na feira de empreendedorismo. Portugal cria linha de crédito de 100 milhões de euros para investimentos em Cabo Verde. Coordenadora de Medicina alerta para desafios urgentes da regulação digital. Docente estrutural do curso. Ainda Cabo Verde acolhe pela primeira vez com MARP, Fórum para debater transformação digital. Ilha do Sal, Simone Cabral, referência dos concursos de beleza e ativista de LGBT, morre aos 33 anos. Colisão antidrogas de Ponta D'Água promove terceira edição de Um Dia Cunha. Comunidade. Na Infopress Cultura, Polo destaca espírito de entreajuda com um dos legados da música cabo-verdiana. Mário Love diz continuar a procura da sua voz literária e prepara novos livros. São Vicente Knat inaugura a exposição 50 anos de memória de criação de resistência. Ainda na primeira página do Infopress, São Vicente, ligações aéreas e recuo de patrocínios condicionam etapa de circuito mundial de vôlei de praia. São Filipe, câmaras municipal apontam outubro para a conclusão das obras do estádio 5 de julho. FIFA admite possibilidade de inauguração do estádio 5 de julho em outubro, caso obras sejam concluídas. Porto Novo, torneio de futebol de praia, marca início do programa Verão 2026. Basquetebol, Porto Novo Basquet, prepara a presença no Campeonato Nacional Feminino para ganhar experiência. Expresso das Gírias, OpenAI revela incidentes após IA realizar cyberataque autónomo durante testes. Política, a Associação Nacional de Municípios assegura que há vontade política de municípios para implementação plena do PCFR. O presidente do Conselho Diretivo da ANMCV assegurou hoje que existe vontade política em todos os municípios para implementação plena do Plano de Carreiras, Funções e Remunerações, PCFR, mas alerta que o processo depende de apoios financeiros. O governo defende novas áreas de cooperação em Portugal. A cooperação com Portugal deve-se alargar-se a novas áreas de forma a aproveitar melhor o potencial ainda existente em Cabo Verde. A posição foi defendida pelo Ministro da Economia, Comércio, Indústria e Transição Digital de Cabo Verde, António Batista, à margem do Fórum Económico realizado na Cidade da Praia. Presidente da Assembleia Nacional defende reforço da cooperação parlamentar entre Cabo Verde e Portugal. A Presidente da Assembleia Nacional, Janeiro Offer Almada, defendeu o aprofundamento da cooperação parlamentar entre Cabo Verde e Portugal, lembrando que os dois parlamentos têm um programa conjunto para 2025-2027, destinado a reforçar a capacidade institucional. Cabo Verde e Portugal querem transformar cooperação económica em parceria estratégica. Cabo Verde e Portugal devem uma nova etapa defendem uma nova etapa na cooperação económica entre os dois países, assente em mais investimento e projetos estratégicos, posição defendida na cidade da Praia durante a abertura do Fórum Económico Cabo Verde-Portugal. Presidente português quer um CPLP mais influente nas decisões globais e próxima das novas gerações. O Presidente da República de Portugal, António José Seguro, defendeu que a Comunidade dos Países da Língua Portuguesa, CPLP, deve assumir um papel mais relevante no cenário internacional, apostando na aproximação às novas gerações e na valorização da língua portuguesa como instrumento de projeção global. Ainda no Expresso das Ilhas, CNAT inaugura a exposição 50 anos de memória de criação de resistência. O Centro Nacional das Artes Artesanais Designer CNAT vai inaugurar esta quinta-feira, 23, na Galeria Bela Arte, a exposição de 50 anos de memória de criação a resistência. Assim foi a nossa passagem para notícias é que está marca no nosso país. Agora também vai ter Alemanha para ficar com praça pública. 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
1: Estou com enorme satisfação. Essa é uma grande contribuição que o Conselho Constitucional fez a mostrar que é possível decidir seguindo os caminhos previstos pelo direito.
2: Em Moçambique, Conselho Constitucional anula a substituição do segundo vice-presidente do Parlamento e reconduz Fernando Jona. Boa noite, eu sou a Cláudia Marques, bem-vindo ao Praça Pública.
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2: Em Moçambique, o Conselho Constitucional anulou a substituição do segundo vice-presidente do Parlamento, decidida pelo Podemos, maior força da oposição. Na origem da contenda estavam abusos de poder no Podemos, contestadas pelo segundo vice-presidente. O visado reagiu com satisfação à decisão da Justiça, embora reconheça que o nepotismo é uma realidade no Podemos. Mesmo em clima hostil, Fernando Jona promete fazer o que for possível para colaborar com o partido segundo os estatutos.
1: Estou com enorme satisfação por saber que foi reposta à verdade. De maneiras que essa é uma grande contribuição que o Conselho Constitucional fez a mostrar que é possível decidir seguindo os caminhos previstos pelo direito.
4: A sua retirada do cargo se deveu à falta de confiança, segundo o líder do Podemos. Quer-nos falar sobre as motivações desta decisão?
1: São motivações pessoais, não tem nada a ver com o partido. As pessoas fazem mistura, levam assuntos pessoais e aproveitam do cargo e misturam dentro da instituição. O que aconteceu, na verdade, houve uma espécie de nepotismo durante o processo eleitoral, em que o antigo secretário-geral, que atualmente ocupa a posição de chefe da bancada, teria metido a esposa como cabeça de lista do círculo eleitoral da província de Inhambane. E ela, na altura, não era membro do partido Demos e nem participou no processo da campanha eleitoral, o que criou revolta dos membros que estavam envolvidos lá em Inhambane, e eles acabaram reclamando, porque essa viria a ser eleita deputada da Assembleia da República pelo círculo de Inhambane.
4: Podemos tem vivido alguns momentos de tensão interna. É caso para se dizer que o nepotismo reina no vosso partido?
1: Com certeza. Evidentemente, há isto, porque em algum momento há pessoas que estão isoladas e em detrimento acabam buscando pessoas estranhas que a gente não conhece e assumem posições de relevância. Então, acredito que isso trata de nepotismo.
4: O seu regresso ao cargo de segundo vice-presidente do Parlamento provavelmente poderá adensar mais as tensões dentro do Podemos. Como se prepara para conviver com um líder como o Albino Forquilha?
1: porque eu me baseio nos estatutos e sempre é difícil a gente obrigar um dirigente a cumprir com os estatutos, mas eu vou fazer tudo que me for possível para colaborar com o partido no bom sentido, né? Até onde me permitirem.
2: Foi o segundo vice-presidente do Parlamento moçambicano, Fernando Jona, uma entrevista conduzida por Nadia Issoufou. E no espaço de debate perguntamos hoje se concordas com a recondução de Fernando Jona. A Catarina Martins tem estado a acompanhar os comentários que nos chegam e junta-se agora a nós, neste Praça Pública. Boa noite, Catarina. O que estão a dizer os nossos internautas e também ouvintes?
5: Olá, relativamente à pergunta de hoje, recebemos alguns comentários. José Mandala escreve: mesmo não concordando, nada muda, nós só seguimos e obedecemos às ordens. Joaquim Muzipua comenta: concordo plenamente, até porque o Conselho Constitucional simplesmente carimbou aquilo que todos os moçambicanos acreditavam vir a tornar-se realidade. Dário Rosário escreve: nós concordamos, mesmo não gostando do Podemos.
6: Rosário Netepa diz: o Conselho Constitucional só fez cumprir as orientações da Frelimo, porque o Conselho nunca deliberou decisões sobre a vida do partido da oposição sem que haja consulta de algumas pessoas ligadas ao partido Frelimo.
5: Mantila Sacara questiona: esses do Podemos estão no Parlamento em nome de quem? Tenho certeza de que não é em nome do povo. E Alex Július comenta: aqui o Conselho Constitucional acertou.
2: Muito obrigada, Catarina Martins, e a todos aqueles que estão a participar neste debate.
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2: Enquanto isso, em Angola continua a repercutir a decisão da Subcomissão de Candidaturas do MPLA de anular a candidatura de Higino Carneiro à presidência do partido. A subcomissão alega irregularidades no processo, nomeadamente a existência de documentos e assinaturas falsos. A DW, o jurista Serrote Simão, afirma que não é competência da subcomissão, assim é que é, validar a autenticação dos documentos e sublinha a importância de se responsabilizar o órgão por estas acusações. O jurista não tem dúvidas de que o objetivo é afastar o ex-general e alerta que o caso pode originar situações muito graves.
7: Primeiro, não é competência da subcomissão procurar validar uma identificação da documentação que o candidato, o general Higino Carneiro, apresentou enquanto recolha dos dados. E a competência para a autentificação da documentação cai exclusivamente às instituições do Estado. Neste particular, se for para aferir se a documentação é autêntica ou não, tinha que ser tanto o Ministério da Justiça. Por quê? Porque o Ministério da Justiça comete os bilhetes de identidade dos cidadãos. Daquilo que nós constatamos, a nível da mídia, e aliás é ali onde nós temos como fonte, em nenhum momento o responsável, que é o senhor Capapinha, fez menção de que a autentificação foi requerida a nível das instituições dos Estados. Agora espanta-nos, obviamente, a subcomissão vir a público dizer que o general Higino Carneiro juntou documentos fraudulentos. Isso é bastante perigoso.
2: Tendo em conta as acusações em causa, nomeadamente de falsificação de assinaturas, torna-se imperativo que haja provas e que o processo decorra com transparência?
7: Não acredito que a equipa que o general contratou para a recolha de assinaturas foram tão imprudentes. Não acredito dito que não fez um trabalho, digamos, prévio, porque para chegar ao número de que são 20 mil assinaturas, é porque houve contagem, houve uma fiscalização por parte destes. E tome atenção, mesmo os advogados já estavam a antever de que tanto alguma coisa viria a acontecer. Isto passa naturalmente numa situação para afastar, obviamente, o general Vinicius. O presidente da República tem medo, porque nessa altura ele pretende colocar alguém da sua confiança. Aqui a intenção, depois, se calhar,
8: Talvez situações muito graves, na possibilidade de que eventualmente podemos aqui dar a força, houver futuramente um golpe de Estado ou um golpe de quem de facto lá esteja para que o Presidente venha ocupar o espaço.
2: O que está a querer dizer é que pode-se estar a abrir aqui um capítulo perigoso, não apenas dentro do partido, mas para o país?
8: Eu acho que não é bom. É importante que aqui se responsabilize a subcomissão quando traz um discurso dessa natureza sobre a questão dos bilhetes de identidade. Quando uma instituição com esta natureza vem dizer que aqueles documentos são fraudulentos, está a colocar em causa, primeiro, a instituição, nesse caso como o Ministério da Justiça, por outro lado, o Executivo Angular. É o Executivo, por via do Ministério da Justiça, que de facto fiscaliza todo esse dossiê. Ao trazer esse discurso é bastante perigoso, porque coloca em causa a soberania nacional. Está a dizer que em Angola há facilidade absoluta para a proteção de um documento qualquer, de identidade. E se assim for, nós vamos ter estrangeiro no país com documentos e amanhã também serão potenciais governantes e Angola pode estar em caos.
2: Segundo a subcomissão, as alegadas irregularidades são passíveis de responsabilização criminal. O que pode acontecer a seguir a Higino Carneiro?
8: Primeiro, o general terá o direito de defesa, em homenagem ao princípio da ampla defesa consagrado na Lei Magna da República de Angola. Mas, atenção, qualquer que venha de desfecho deste processo, não podemos assustar com isso, porque aqui o Embalá tudo vai fazer, dando as instituições, no sentido de que garantir que o general Higino Carneiro esteja fora da jogada.
2: Foi o jurista angolano Serrote Simão.
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2: Em Moçambique, o ministro da Justiça, Mateus Saiza, afirmou hoje a necessidade de verificar se houve excesso de zelo ou violação de normas no cumprimento do mandado de busca e captura contra Narciso Sambo. O cidadão foi executado em público no último fim de semana em Chinavane, província de Maputo. O ministro promete medidas caso se comprovem abusos por parte das autoridades.
9: E as forças que se fizeram ao local naquele dia estavam em cumprimento escrupuloso das normas e do mandato. Agora, o modus faciendi naquele momento é que as pessoas com autoridade própria para fazer isso que devem investigar e ver o que teria acontecido naquele momento para que não fosse detido e poder ser responsabilizado criminalmente. Mas neste momento nós acreditamos na competência das forças que estão a fazer o trabalho no local. Havendo provas de que houve excessos, acreditamos que haverá provavelmente processos disciplinares e criminais.
2: A ex-ministra das Pescas de Angola, Vitória de Barros Neto, foi hoje condenada a 3 anos de prisão com pena suspensa pelo crime de peculato. A ex-ministra terá ainda de restituir ao Estado angolano 34 milhões de kwanzas, o equivalente a pouco mais de 32.300 euros. O caso remonta a 2013, com a aprovação pelo executivo do ex-presidente da República de Angola, José Eduardo dos Santos, de 300 milhões de kwanzas para o financiamento de um projeto de melhoria do sistema de distribuição do pescado no país. A defesa de Vitória de Barros Neto já interpôs recurso. O Tribunal da Comarca de Luanda condenou, na noite de ontem, 2 cidadãos russos a 8 e 11 anos de prisão por crimes de terrorismo e espionagem. Para Igor Rachin, o tribunal decidiu.
10: Condená-los às seguintes penas: associação criminosa, pena de 4 anos, espionagem, na pena de 2 anos de prisão, terrorismo, na pena de 8 anos de prisão, vai ainda condenar na pena única de 11 anos de prisão e multa de 90 dias o arguido Levo Matvides e condená-lo nas seguintes penas parcelares: associação criminosa, pena de 3 anos de prisão, 2 anos de prisão pelo crime de espionagem, 7 anos de prisão pelo crime de terrorismo. Vai condenar o arguido na pena única de 8 anos de prisão.
2: O tribunal decretou ainda a sua expulsão de Angola. No mesmo processo foi ordenada a soltura do jornalista angolano Amor Tomé e de Francisco Oliveira, secretário para a mobilização do braço juvenil da UNITA. No entanto, ambos voltaram à cadeia após o Ministério Público interpor recurso da sentença. Um russo, um congolês e 7 angolanos vão ser julgados por tráfico de pessoas e associação criminosa e outros crimes por alegadamente tentarem aliciar jovens angolanas para trabalharem na Rússia ao abrigo de um programa de bolsas de estudo.
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2: A um ano das eleições gerais em Angola, a Comissão Nacional Eleitoral, os partidos políticos e a sociedade civil já começam a afinar estratégias. A CNE garante que é uma entidade pública independente, mas ativistas e organizações cívicas exigem mais garantias de transparência nas próximas eleições do próximo ano em Angola. A reportagem já a seguir com o correspondente António Ambrósio.
11: A sociedade civil tem alguma palavra a dizer sobre as eleições do próximo ano em Angola? Ativistas e outros membros da sociedade civil querem falar sobre justiça e transparência nas próximas eleições de 2027. Por exemplo, querem falar sobre as possibilidades de redução de conflitos eleitorais. E querem falar também sobre a Comissão Nacional Eleitoral, onde, por definição, há mais membros do partido no poder em Pelá do que de outros partidos.
12: As eleições serão livres e transparentes quando tivermos uma Comissão Nacional Eleitoral, de facto, independente.
13: É uma festa que está sendo feita simplesmente com atores que já tenham este vício, com atores que já estão acostumados a trabalhar nesse processo para vilipendiar e prejudicar os direitos do pacato cidadão.
11: A CNE garante que é uma entidade pública independente.
14: Os princípios estruturantes que norteiam a atividade da Comissão Nacional Eleitoral enquanto órgão da administração eleitoral independente, nos termos do artigo 107 da Constituição da República de Angola, estão salvaguardados.
11: Mas a sociedade civil desconfia. Diz que, pela via das dúvidas, é preciso aumentar a transparência. Uma solução poderia ser a transmissão em tempo real da contagem dos votos, tal como diz. É preciso mais transparência nas eleições? Envie-nos o teu comentário e diga que outro tema gostaria de ver em A Nossa Voz.
2: E ainda em Angola, o Movimento Social para a Mudança, MSM, é a nova organização da sociedade civil que surge como mais um grupo de pressão ao governo. Lançado no início de março em Luanda, o movimento é liderado por Francisco Teixeira, ex-presidente do MEIA, Movimento dos Estudantes Angolanos. Teixeira afirma que a nova plataforma cívica quer mobilizar jovens e comunidades para exigir mudanças sociais e reforçar a participação nas próximas eleições angolanas. Mais detalhes com Borralho Ndomba, a partir de Luanda.
15: Segundo o ativista, o movimento surge da preocupação com as condições sociais da população, sobretudo da juventude, que oferece baixos salários, dificuldades econômicas e vários desafios no acesso a serviços básicos. Francisco Teixeira explicou que a organização busca maior envolvimento da sociedade.
16: Nós vamos mobilizar a sociedade para que tenhamos em Angola eleições livres, justas e transparentes, para que todos os angolanos vão a voto, para que o número de eleitores indecisos ou então que se abstêm e que não vão votar diminui drasticamente.
15: Entre as prioridades do Movimento Social para a Mudança está também o trabalho nas comunidades com ações de sensibilização e mobilização social em várias regiões do país. O MSM foi apresentado ao público na mesma semana em que o PADA, partido que integrou a Casa CE, apresentou Francisco Teixeira como seu cabeça de lista para as eleições de 2027. Sobre este caso, o ativista recusou comentar. Apesar do posicionamento político do movimento, Francisco Teixeira garantiu que, para já, não há intenção de transformar a organização em partido político. A estratégia, segundo disse, passa por colaborar com partidos da oposição que demonstrem vontade real de mudança. Nesse sentido, o ativista defendeu maior unidade entre as forças da oposição e criticou os ataques e disputas nas redes sociais entre diferentes partidos, afirmando que essas divisões acabam por beneficiar o partido no poder o MPLA.
16: É o Movimento Social para a Mudança, mesmo para mudar, porque entendemos nós que deve haver mudança no país, de partido, um outro governo, mas nós sonhamos com uma mudança ordeira, pacífica, nunca apelarmos uma outra mudança que não seja por via do voto.
15: O movimento pretende ainda promover programa de educação cívica para reduzir episódios de intolerância política entre militantes de diferentes formações políticas. Nos últimos meses, além do Movimento Social para a Mudança, surgiram outros coletivos como Todos e Fazemos, ambos criados pelos ativistas Nelson Dembo Gengsa e Tanais Neutrum. Mas o que as comunidades e jovens pensam sobre a criação de mais movimentos e partidos políticos quando se aproximam as eleições? O jurista António Caebo critica os movimentos e diz que servem a interesses ocultos da oposição angolana.
17: Nós verificamos muitos ativistas que têm ligações tão claras, tão visíveis com a UNITA.
15: Para ele, não cumprem a missão a que se propõem.
17: Uma coisa é um grupo social, um movimento social que critica o governo numa determinada vertente, numa determinada matéria.
15: De Luanda para DW, Borralho Ndomba.
2: E chegamos assim ao fim de mais um programa Praça Pública. Obrigada pela sua preferência. Eu sou a Cláudia Marques. Amanhã voltamos à mesma hora para a Praça Pública.

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3: Cinturinha então de RCE, já nota de volta. Bom dia para o Boca Trigode, mas hoje nesse sintonia. Não estava na Alemanha, por assim dizer, não estava na cidade alemã de Bonn, onde não estava a trazer BDW, depois não agradecer no chapo com compromissos publicitários. Já não está ali focado então para bem concluir, essa segunda hora de manhã. Se não também concluir que o horóscopo do dia, a previsão do tempo a nível nacional, para além do horóscopo do dia, a previsão do tempo a nível nacional, também não tem informação desportiva. Terceira hora, minha identidade, quarta hora, espaço convívio, então a manter igual de manos de NRC, de forma tranquila, no Televob até meio-dia, este espaço matinal, manhã RC, bom magazine matinal. Então, obrigado pela preferência. Vou saber sempre de 11 até meio-dia. Sempre de 11 até meio-dia. Boa que está a fazer a seleção musical. Fotos de um ótimo quinta-feira. Hoje é dia 23 de julho. Não estou a esperar que tudo está a correr direito. Na boa vida, na boa casa, na boa família. E manter ligado sempre ali na RC 88.fm. O doutor Nobendo da Alemanha. Não tive ali com o visitário. Agora não estou a bater África do Sul para não ficar com esse grande senhor de reggae music. 88.fm.

presença ali então de Lucky Dublin na sintonia de Boa RCE. Nota bapa previsão de tempo, junto ao Instituto Nacional de Meteorologia e Geofísica. Nota na segunda hora de manhã RCE então, junto ao Instituto Nacional de Meteorologia e Geofísica. Nota bem tempo hoje, céu parcialmente nublado ou nublado, visibilidade boa e guarda superior a 10 km, vento de norte-nordeste moderado ou fresco de 20 a 38 km/h, localmente balançoso de 11 a 19 km/h no início da manhã e final da noite. Estado do mar, ondas de norte-nordeste com 1 a 2,5 metros, sudoeste e sul de sotavento, 1,5 a 3 metros a noroeste, norte do arquipélago, localmente a rondar 1 metro nas zonas costeiras sul. Temperatura máxima para esse dia de hoje entre 28 a 30 graus. De informação do Instituto Nacional de Meteorologia e Geofísica, meteorologista de serviço Carlos Muniz. Pois então, para todo esse dia de hoje, na previsão para todo o território nacional, temperatura também está entre 28 a 30 graus. Bom dia, manter igual de manhã hoje até meio-dia.

Sintonia de RCB, Rádio Comunitária. Não teria de ouvir um bocadinho da Lucky Dub, a gente acompanha nesse quinta-feira. Vamos trabalhar de seguida para o horóscopo do dia. Então vamos a isto. Não está começando a Carneiro. Carneiro está a trazer a vida íntima e os planos de mudança. Ganharão intensidade hoje, desenha estratégias para os projetos pessoais e de trabalho, de preferência com privacidade. A sensibilidade estará amplificada, a comunicação com a família e com os parceiros melhorará a partir de hoje. Um antigo contacto poderá reaparecer com uma nova proposta. Touro, os relacionamentos estarão em destaque, o dia será de muita emoção, carinho e reencontros, que inaugurará uma fase mais gostosa com boas companhias. No amor e com os filhos, as conversas ficarão mais fáceis a partir de hoje, com maior aproximação e entendimento. Decide investimentos, você poderá aumentar os rendimentos. Amor em alta. Gêmeos, novidades e informações importantes chegarão nesta fase. Aproveite para circular, ampliar contatos, marcar presença nas redes e entregar um novo projeto. Reencontros em família serão carinhosos. Valerá investir em mais conforto na casa e receber pessoas queridas. Com Urano e Marte em seu signo, a atividade física ajudará a baixar a ansiedade. Câncer, criatividade e entusiasmo marcarão o dia. Aproveite para organizar ideias de estabelecer metas. Mercúrio direto em seu signo iluminará caminhos de realização pessoal, além de aumentar sua mobilidade e poder de comunicação. Reveja padrões de consumo e defina prioridade no orçamento, reconhecimento na carreira, sucessos para leoninos. Cultive a serenidade com momentos de relaxamento. Arrumações na casa criarão um clima acolhedor. Fortalece as bases afetivas. A fase trará expansão com oportunidades surgindo de onde você menos espera, novas amizades e otimismo com o futuro. O orçamento ficará equilibrado, firme, bons negócios, família em harmonia, some forças. Virgem, informações preciosas chegarão de vários lados. Aproveite para trocar ideias com amigos, circular, marcar presença nas redes e se aproximar dos irmãos. Com Vênus em seu signo, seu poder de atração seguirá em alta. Negócios e relacionamentos surgirão naturalmente. Faça escolhas e invista no seu futuro. Desfaça o mal-entendido e finalize um ciclo Libra. A vida social ficará mais animada, com novas amizades e boas notícias de amigos de longe. Hora de curtir programas culturais e apostar em maior abertura social. O dia facilitará os negócios, com oportunidade para se organizar financeiramente e viabilizar novos projetos. No amor, leve os sentimentos, diminua as expectativas e cultive serenidade. Escorpião, invista em sua imagem, cuide da beleza e fortaleça a autoestima. O dia destacará seu carisma e poder pessoal. Um bom momento para dar um passo maior na carreira e planejar o futuro. Em um cenário positivo, acerte documentos, monte um roteiro de viagem, estude outro idioma. Contactos com pessoas de fora serão enriquecedores. Sucesso. Sagitário, cede a preguiça e desacelere. Aproveite o dia para se sintonizar com a força interior e se conectar com o mundo interno. Contemplação da natureza e atividades criativas serão boas opções para manter o astral em alta. Respostas existenciais e íntimas ficarão mais claras. A partir de hoje, novas conexões entrarão no radar. Encontre soluções, relaxe. Capricórnio, a vida social ficará animada, encontre amigos, participe de eventos, fale com quem está distante e amplie conexões. Conte com mais mobilidade e possibilidades de diversificar as atividades. Inove o trabalho, adote ferramentas e explore melhor as suas habilidades e talentos. Contactos de hoje poderão render frutos concretos, poder de influência em alta. Aquário, as comunicações no trabalho ficarão mais fáceis a partir de hoje. Aproveite para visualizar onde quer chegar, se alinhar com a equipe e fazer boas escolhas. Você poderá elevar padrões e revelar o seu poder. O dia trará popularidade, sucesso e visibilidade. Tudo aberto no amor. Por último, peixe, tudo aberto para viajar, descobrir novas possibilidades ou curtir programas culturais e abrir cabeça. Aproveite este momento para se superar, melhorar o humor e harmonizar as relações. Será grande momento para expandir o trabalho até em outras localidades. Uma proposta atraente será promessa de maior estabilidade financeira. 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

Sintonia então de RC Lucky Dub e Manoj. Criação de Rádio Comunitária de Espargos, Boa 88.1 FM. Hoje estou a começar a flop de seleção de Copa. Vozinha fui eleito para adeptos, vozinha está na seleção de Copa. Então, não tem vozinha de Cabo Verde como guarda-redes. Depois, dupla defesa, Pedro Porro de Espanha, Martínez de Argentina, Upamecano França e Cocorelia Espanha. Esse quadro de Olivas é um grande mundial. Tive a oportunidade de ir a bons jogos, quase todo jogo das equipas ali. E esse quadro de gajo ali, por acaso, fazer um grande mundial. Na Meicom, Rodri, Olis e Bellingham. Também três gajos que fazem um grande mundial. Na de frente, Messi, Haaland e Mbappé. Aquele que é 11 mundial, mas nos Cabo Verdeanos eu tive que ficar orgulhoso de ter um crioulo. Nas equipa de Mundial, nunca está a esperar isso, mas parabéns, vozinha. Vozinha que vai ser grande, fica 0-0, mas Espanha, a defesa de direita, Argentina contra o Uruguai, a defesa de direita contra a Arábia Saudita, não fica 0-0 contra a Argentina. Ele vai fazer um jogão frente a Messi, vozinha merecidamente nesse 11 de Copa. Cabe ver a sair de Copa, mas ainda não está continuando a fazer história nesse Copa do Mundo. Agora, sobre nossa seleção, o Green Sim tem viagem, né? Não ia ir na página da Federação Cabo-Verdiana de Futebol, depois de jogo de onde? Seleção feminina te desloca para El Gidita, para dar continuidade à preparação para Cannes. Cannes começa dia 26 e Cabo Verde entra na cena dia 29. Cabo Verde continua a ser trabalho lá na Marrocos. Não vale a garotas, moral, não fazer um bom campeonato à África das Nações. Campeonato Nacional de Futebol Feminino, Lana é finalista. Lana vence a Mindelense para 2-1. Lana também joga mais um final nessa história de futebol feminino. Lana também joga uma equipa de bola para frente. Bola para frente que vence a Delta para 7-0. Esse final está agendado para sábado, 3h30, na Estado da Várzea. Agora, atletas hoje treinou, está a fazer recuperação, meio capaz de fazer um treino e leve. Fez a grande final, uma equipa de bola para frente que agulha Lana para 5 na passada segunda-feira, mas um final sempre é um final, né? Um final, claramente que sempre é um final. Outro dia já boa sorte lá para pupilos de Tuia e que Lana está a fazer um excelente. Lana já fazer, estado na final, já é uma excelente participação, né? Se conseguir trazer taça, a melhor ainda, boa sorte lá para Lana, para representante Salna, esse campeonato nacional de futebol. Seguindo uma boa ali na boa rádio comunitária de Espargos, para flop, que a Associação de Futebol está agendado depois, dia 23, 4h30, 5h30, na Academia de Académico, uma conversa aberta sobre futebol de formação. Pois é, vamos lá ver essa conversa aberta de associação, uma membros de formação, mas tudo gente de futebol, porque na formação fala-se de formação e formação continua tudo igual. Campeonato Regional de Sub-18 na handball, na masculino e na feminino. Já cheguei na reta final, onde tive a última jornada. Santa Maria na masculino. Santa Maria vencer Jacksoia para 30-21. Na feminino, Oderf vencer Jacksoia para 17-8. E na masculino, Oderf vencer Académica para 20-16. Então, final de campeonatos regionais de sub-18 é dia 25 de julho. Então, sábado, 6h, 18h, Oderf Académica, isto na feminino e na masculino, Santa Maria, Ma Oderf, 19h, na Polidesportivo dos Espargos, campeonato regional de handball, sub-18, feminino e masculino, caro ouvinte. Ali são então de RC, Bo 88.1 FM. Agora, a nível internacional, para flop que hoje Benfica entra em cena de forma oficial. Pois é, Benfica que falhou a qualificação para a Liga dos Campeões. Por isso ele entra em cena hoje. Este jogo de Benfica está a acontecer 5h da tarde. E Benfica maquinha, Benfica ma... Saint Gallen da Suíça, pois é, joga às 5h da tarde, Benfica, mas Saint Gallen. Onde Braga joga também qualificação para a Liga Europa, equipa de Braga vence Zelensnikar Poncevo, acho que sim, por 1-0. Benfica então, hoje 5h, começa a época de forma oficial. Jogos de pré-época, ontem Gil Vicente vence Porto por 1-0. Hoje também tem outros jogos da Liga Europa.
também tem de Conference League, jogos de qualificação, data de equipa que as equipas na Europa mediana tenta jogar numa competição europeia. Então, Boca Benfiquista, a vou saber, acabou de perder hoje, Benfica 5 horas, tantra em cena. Pois é, aquele que é nas páginas desportiva que não tinha preparado para boa, ali na boa 88.1 FM, aquele é som de boa rádio comunitária de Espargos, aquele é bom manhã, RC.